Yeah, he's Harry and Kenny Sharp. If you want to change from shop, I'll see. Shop from C to the Z, there's Larry Hall and a guy named Fred. He's a person who's a little bit crazy. Maybe crazy. Not a person, baby, servant. See if you can just have money. So now we just have a couple of stars. Of course, I do. 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